0: eu vou só sem a daga.
1: Vamos ver se o pessoal sabe.
2: Vamos lá, vamos lá.
1: Eu vou pra Maracangalha.
3: Eu vou.
1: Eu vou de uniforme branco.
3: Eu vou.
0: Chapéu.
1: Eu vou de chapéu de palha.
3: Eu vou.
1: Eu vou convidar a Maria.
3: Eu vou.
1: Se a Maria não quiser ir.
3: Se a Maria não quiser ir, eu vou só.
1: Que beleza.
3: Vou só.
1: Aí, Danilo.
0: Eu vou só. Vamos lá.

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